0: Muito bem, 16 minutos já separados das 7 da manhã. Uma homenagem aos nossos lavradores que nos acompanham logo pela manhã com o nosso Bom Dia Café. Totalmente dedicado a todos aqueles que nos acompanham nesta grande aventura matinal a acordar Portugal. Está de manhã, juntos ao Clube dos Trabalhadores, vamos lá tomar um cafezinho logo pela manhã. O primeiro café, hoje a gente pensa o que vai fazer.
1: Bom dia, hoje é sexta-feira.
2: Eu sou o
3: Ramiro.
4: Já disse a minha fã.
3: E o...
2: É só para dizer
3: que o programa Bom Dia Café da Antena 9.
2: Ah, Bom Dia Café.
3: Sim, aquele programa que é do Luís.
2: Aquele da Antena 9.
3: Sim.
2: Como é que chama o programa?
3: É Bom Dia Café?
2: E não faz cafés?
4: Mas faz
2: deve 15. Fazer galões e cafés curtos.
4: Calhar serve um risquinho.
2: Ah, um risquinho, talvez.
3: Talvez, talvez. É aquele programa que é do Luís.
2: Quem é?
4: O Luís!
0: Grande abraço até aí na terceira escola, quem sabe, e vamos continuar Vidália com o som do café.

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0: Aô, povão querido de Jaborandi, de toda a região e de todo o Brasil. Bom dia, bom dia, bom dia, bom dia. Bom dia, gente! Que bom estar com vocês, mais um final de semana. Agradecer aos céus, obrigado, meu Deus. Em nome de nosso Senhor Jesus Cristo, a gente agradece a Deus, Pai Todo-Poderoso, por ter permitido a nossa volta aqui de novo. Maravilha! Fala, Martininha, bicho é doido! Eba, sextou! Ah, e é dia de quê?
1: Hoje é dia de tomar um e
0: capa descarada.
1: Segura que nós está aqui, certo?
0: Ai, ai, ai, ai, ai. Dia normal, Martirão. Gente, sextou bonito, sexta-feira, hoje é 3. 3 de julho do ano 2026, né? Ou seja, né, Martirão? 3 de 7 de 2026. A partir de agora, firme e forte com as graças de Deus, está aqui, ó, ao vivo com você, mais um programa Alvorada Sertaneja. Martirão produziu, está ali na sonoplastia, aqui no microfone, seu amigo de todas as manhãs. Você pode contar com a gente, lógico, a gente conta também com a sua participação, no 77-999-50-2684. Peça seu modão ou parabenize alguém que é aniversariante desse dia 3 de julho. Fique, sinta-se à vontade, fique à vontade. Contato, nossa rádio feita para você com amor e com carinho. Viu, gente? Aqui na nossa ZYS735, nós estamos no canal 285 da Anatel, essa é a Liberdade FM de Jaborandi, Bahia. Está no ar, ok, Martininha? Alvorada Sertaneja. Nessa hora não deixa a gente quieto, hein? Olha a hora, gente. Agora 6 horas e 4 minutos, são 6 horas e mais 4 minutos. E hoje, Martirão, sextou bonito. Conta pra nós aí, Bruno Barreto. Sextou bonito. 6 e 4.
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2: 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Agora 6:21, 6:21. Daqui a pouquinho nós vamos abrir a página de esporte, que ontem teve loucura, né, gente? O jogo de Portugal com a Croácia, cara, como a Croácia cresce em jogo de mata-mata, né? Por pouco Portugal tinha ido embora, hein? Mas faltou pouco, velho. O goleiro de Portugal salvou Portugal, pegou as bolas feias lá. A Croácia começa no começo, no início da partida, no primeiro tempo, Portugal tomou conta. Eu falei, vixe, Portugal vai fazer 2-0 já já. É, mas o goleiro da Croácia também é muito bom, né, gente? Que coisa. Tomara que os brasileiros assistam esse jogo de ontem, viu? Ancelotti e os brasileiros, né? Que não pode desistir nunca, né? De Copa do Mundo, não. Tem que pegar o espírito da Croácia, cara, é incrível. Bicho, o Portugal deu muita sorte não ter saído da Copa, gente. Por último, lá ainda empatou ainda, né? 3-3. Tá um monte de comentário aqui que foi roubado, não sei o quê, mas assim, eu não sei. É, eu vi o lance várias vezes, né? Pra mim, o cara da Croácia tava um pouco adiantado dentro da área, né? A bola veio pra ele. É, os caras falam que a bola tocou na cabeça do cara de Portugal e não tocou, né? Passou lá pra ele, mas ele tava adiantado, né? Aí eu não sei, cara. Eu prefiro deixar esses comentários aí para os caras, né? Esportivo aí, árbitro, né? Tem cara que estuda essas coisas. É questão de regra. Eu não entendo essas regras, né? Eu não vou nem mexer nisso mais, né? É pra você ver como é que é esse negócio tão complicado. Aquele jogo que anularam um gol legítimo de Vinícius Júnior, né? Disse que o árbitro foi afastado, né? Não sei se é verdade. É, o árbitro mexicano disse que ele foi afastado, né? Que realmente ele foi, né? A prova disse que depois o cara lá da eu nem me lembro mais qual foi o time, foi do Haiti? Ai. Ah, do Japão. Não, eu não lembro mais não. Ih, deu um nó na cabeça que agora. Acho que foi do Haiti, né? Aquela que o Vinícius ia fazer 3 gols, né? Aí depois o adversário lá chutou uma bola sozinho, escancarado para escanteio, e disse que não foi escanteio, né? Aí também escancarou demais, né? Dizem que eles receberam um gancho feio, né? Não sei. Mas o jogo de ontem eu vi o cara adiantado da Croácia, né? Eu não sei como é que é, tem que tocar, parece que se toca no jogador de Portugal, não era impedimento. É só as regras que a gente não entende, né, cara? É, parece que foi, analisou lá, tem um chip na bola que não tocou, ou seja, então o cara estava impedido mesmo, né? Não sei. É, cada um tira a sua conclusão, né? Mas eu achei que estava. Mas o que prova é que a Croácia foi para cima e não desistiu, gente. Era para ficar 3-3, se não fosse esse negócio, se não fosse a tecnologia, né? Que na Copa passada não tinha. Esse ano já tem esse negócio de chip na bola e tudo. Ah, certeza que era 3-3, né? E aí é pra prorrogação, meu filho. E a mini prorrogação, a Croácia é muito perigosa. Que seleção aguerrida, né? O Modric, né? Ele não vai jogar na próxima Copa, porque já tá muito velho. Mas tá vindo cara novo aí da Croácia também, com espírito de guerreiro. Já tem dois lá no Perisic, parece também, não vai jogar. Já tá velho, né? Mas tá vindo os caras novos aí. A Croácia é um celeiro de guerreiro, viu, cara? Eu diria assim, né? Que seleção desgramada, véio, enjoada. Aprendeu a jogar mata-mata. Tomara que a seleção brasileira assistiu ontem, né, e o espírito da esportivo aí da Croácia, né? É, pegue neles, porque não pode desistir. Enquanto tiver o juiz lá, tiver de 1 minuto, 2 minutos, dá a chance, né? O jogo só acaba quando apita mesmo, não tem jeito. Mas que jogo, que loucura, viu, cara? E agora Portugal, segunda-feira, vai pegar a Espanha, né? Que conversa demais, né? Ganhou, mas ganhou da Áustria, né? Eu não vi nada demais na Áustria. Vi uma zaga muito cheia de falha. A gente teve gol lá da Espanha que os caras teve que agachar para cabecear. Um absurdo. Né? Eu acho que eles não vão encontrar essa moleza com Portugal, não. Vamos ver. Acredito que Portugal tirou lição desse jogo contra a Croácia, né? Eles vão acertar os pinos ali. E o técnico da da Espanha conversa demais, né? Tem que ter pé no chão, tem que ser humilde, né? Soberba sempre derruba, não adianta, né? Outra coisa, você não vê o técnico da França com conversa, com besteira, com soberba, né? Já o técnico da Espanha, a seleção da Espanha e da Noruega, que vai jogar contra o Brasil, o técnico da Noruega tá falando um bocado de merda, né? Soberba subiu pra cabeça. A soberba que derruba os caras, e eles não aprendem, né? É complicado. Agora 6 horas e 25 minutos, já a gente abre a página de esporte. Vamos trazer música, Rodrigo? Carlos César e Cristiano? É boa. É, estrada de chão. Dessa agulha, Batirão. Bota o discão pra rodar aí, meu filho. Bora. 6h25. Bom dia.
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0: Ei, da Carlos César e Cristiano, aqui na Liberdade, programa Alvorada Sertaneja, Estrada de Chão. Gente, tá chegando nosso apoio cultural, tá hoje? Agora? É, apoio cultural, mas é rapidinho, viu? Quantos minutos? É 2 minutos, a gente volta. Enquanto você vai tomando seu café aí, tá? Ah, rapidinho.
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